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0: esse, Ser Paulo?
1: Como ele falou em tronco, Jurema, acredito que seja uma árvore.
0: No tronco do Jurema.
1: Né?
0: É o tronco da Jurema, né?
1: Ai,
0: pois
1: tá.
0: É. Você sabe o que é ema, Cícero Paulo?
1: É uma ave, né?
0: É uma ave, vamos dizer assim, que seja da categoria da siriema, né?
1: É,
0: tem
1: pronto.
0: Ema, tem assim, a ema, ela é grande. Pronto, é parecido com
1: um
0: peru gigante.
1: Ela é grandona, né?
0: Quase uma avestruz, né?
1: E a avestruz que é a maior, né?
0: É.
1: Tem pena da avestruz na hora de botar o ovo, viu?
0: Não, mas porque o orifício é grande também.
1: É proporcional?
0: Tem algum... Eu vi uma demonstração que era montado num avestruz.
1: E sim.
0: Foi feito um experimento aqui no Ceará, mas não deu certo.
1: Foi.
0: Eu estive ali na fazenda São Jerônimo, aqui pro lado de Guaiúba, o pessoal...
1: Uma criação de avestruz.
0: Criação de avestruz. Inclusive aqui também, no Aracapé, teve um plano piloto, mas não deu certo, não sei por quê. Criação de avestruz. Mas a ema, ela tem um canto triste, né? Tem alguns pássaros que cantam e na cantiga dele emite um som de tristeza, viu? Olha aí, ó. O carão, ele traz a chuva, a cauã, ele traz a seca, o rasga-mortaia traz a morte. São superstições, né? E o cantiga da Ema é uma cantiga assim, meia triste.
1: Minha coisada,
0: ó. Aí, mas vem! Oi! Aí, ó.
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0: Pronto, já disse que o galo também, quando canta fora de hora, notícia ruim que chega.
1: Ixi, é mesmo, né?
0: O galo canta fora de hora,
1: ainda
0: né?
1: Ainda bem que lá no apartamento não dá pra gente criar galo.
0: E trabalho pesado da música, Cícero Paulo. Vou lhe fazer uma pergunta, você me responder. Faça, eu lhe dou uma cocada que tá lá dentro do carro, uma cocada. Opa. Preta, ainda tá lá.
1: Diga aí a pergunta.
0: O que é que você não pode comer, mas deixa você com a boca cheia d'água?
1: O que será, hein?

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0: tá com a poesia aí? Tá procurando?
1: Tudo, mas tá aqui.
0: Da Catilogência?
1: Da Catilogência.
0: Pois então, eu gosto, a rocha.
1: Eu gosto muito dessa poesia aqui porque...
0: Qual é?
1: É boa, né?
0: É boa.
1: É, sim.
0: É.
1: Finadiado.
0: Finadiado.
1: Foi... 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

0: Baião da Saudade, Noca do Acordeon.
1: Seu Noca.
0: Lá de Jiquié da Bahia.
1: Jiquié.
0: Morreu de beber cachaça, rapaz, o vício leva muitos artistas.
1: Cirrose.
0: Né, Cícero Paulo?
1: Cirrose.
0: E aí, às vezes, o que acontece é a desvalorização do artista. Diz que ele tava tocando por meia garrafa de cana. Assim, chegava no bar, fez o sucesso, depois foi decaindo.
1: Estourou e depois desestourou.
0: Foi. É o povo que diz, né? É. O povo conversa muito também.
1: Pareceu outros artistas também.
0: É, né? O problema do artista, doutor, esse pessoal do sertanejo. Eles enricam logo e fica na dele, né?
1: É.
0: Pois é, ninguém vem falar mais em Tião Carreiro Pardinho, Nick Tinoco, Chitãozinho Chororó. Faz um showzinho aqui, eu taco lá, tal, Roberta Miranda por ali assim, os podcasts da mãe. O estouro mesmo é essa turma nova, viu, Cícero Paulo?
1: Uhum.
0: Mas Bruno e Marrom, já não tem mais aquela coisa, é isso mesmo. Olha, o artista, o jogador de futebol, todos eles têm a carreira meteórica. Gostou aí do meteórico?
1: Gostei.
0: O que é meteoro, hein, Cícero Paulo?
1: É uma coisa que passa rápida.
0: É, exato. É. Aquela estrela cai do céu, risca nos dias.
1: Ligeiro
0: demais. Opa, aqui é o programa Forrosão da Verdinha, lembrando que hoje meio-dia, o que é que tem na TV Diário, Cícero Paulo?
1: Tem o clube do Berega.
0: É, rapaz, de meio-dia até 13h, a reprise desse programa, às quinta-feira, às 9h30 da noite, meu filho.
1: Tá bom como sempre?
0: Tá bom como sempre, a audiência lá em Riba.
1: Eita.
0: Coisa boa demais, ainda tem uns alunos aqui pra eu mandar alô pros meus amigos das feiras livres, pessoal dos mercados, abraçar essa gente que acorda mais cedo pra pegar no trabalho mais cedo, pra largar mais cedo, pessoal que trabalha por produção. Ô, Cícero Paulo!
1: Ô, Cícero Paulo!
0: O que é que deixa você com a boca cheia d'água, mas você não pode
1: comer? Não sei.

Os que clamam por ti serão ouvidos pela força da prece poderosa, guardião da estrada luminosa, dedo firme que aponta a salvação. Infrutífera será minha missão sem a tua palavra consagrada, minha Nossa Senhora Imaculada.

otário. Tens agora formoso santuário, no começo uma obra problemática. Os mistérios da fera enigmática deram impulso à difícil construção. Chama

0: Olho nudo e monóta é a sua silhueta, encravada entre as serras branca e preta, bem no alto do Morro do Urucu. Antes da construção era um tabu, hoje é ponto de peregrinação. É um templo, mas não de Salomão, sua forma é pirâmide trabalhada. Minha Nossa Senhora Imaculada, padroeira do povo do sertão.
1: Mãe dos pobres, consolo dos aflitos, mão amiga.

0: paladina da fé, voz da razão, porta-voz do Senhor, divina fada, minha Nossa Senhora Imaculada, padroeira do povo do sertão.
1: És capela, oração e residência de católicos e presbiterianos, os devotos e

ambiente inspirado no cenário, via sacra e a torre batismal, o altar, o vitrô dando sinal das estátuas da torre do sacrário, os painéis enfeitando o relicário, possui o batistério seu portão, estrutura com iluminação do romeiro fiel pede a chegada, minha Nossa Senhora Imaculada.

0: sua gente oprimida e sofredora, mas expressa religiosidade em um chão sem frescor e umidade. Através do fervor da oração, a imagem da sua devoção tem agora uma casa edificada, minha Nossa Senhora Imaculada, padroeira do povo do sertão.
1: Trono rude, singelo, pedestal para um povo operoso, pobre místico, um rebanho católico e eucarístico, verdadeira mensagem episcopal. Pra quem reza num tom coloquial ou prefere promessa e pregação, tal e qual o país da promissão, onde o povo de Deus fez a

sanfoneiro por aí tá sobrando. Agora eu quero ver é tocar nos bar. Até agora só quem fez isso foi Oswardinho. Mas o resto, no dia que o caba fizer isso, ele pode ir lá em casa. Se fizer direitinho, quando ele acabar de fazer, eu dou 10 mil réis. Eu sei que não vai fazer mesmo, porque pra fazer isso tem que ser

0: Ô Zé, que diabo é aí? Tu tá dançando chachado ou tá dançando twist?
1: Eu sei lá que diabo é isso. Eu já paguei meus 2 mil reais, agora eu quero aproveitar.

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0: vezes mais o chá.
1: Eita, a diferença medonha da mulher do patrão pra mulherzinha dele, viu? A mulher só vive preocupada por não ter o que fazer, né? Já dele cuida de 15 meninos, lava, passa pano, ajeita e tudo. E no fim daí é feliz, viu?
2: Só 15.
1: Aí, levanta o um beijinho aí, ó.

0: matou a charada aí?
1: Todo ano nasce um, né?
0: Todo ano nasce um.
1: Ele,
0: é, mas era Cícero Paulo. As mães do interior, antigamente, os meninos eram 13, 14, era 15, era 16.
1: Era essa média, né?
0: A minha avó teve 12 filhos, fora o que abortou.
1: A sua mãe?
0: A minha mãe teve 9.
1: 9.
0: É, agora pergunta as minhas irmãs.
1: As suas irmãs?
0: Uma teve 5, outra teve 3.
1: É. Aí veio da cena, né? Hoje em dia é só não, um, dois.
0: É, tenho... um, dois. E, tá e hoje o pessoal não quer mais com esse negócio da IA, viu, Cícero Paulo? Negócio da IA tá um negócio sério, não negócio que é mais ninguém, não.
1: É.
0: É, inclusive tem uma pessoa da minha família que a filha vai trabalhar e deixou um negócio lá. Quando ela quer se divertir, ela chama pelo negócio e começa a conversar com a IA. Já pensou que coisa?
1: É.
0: Pergunta uma coisa, a IA responde, aí começa a rir. Ah, sei que fulano conta aí uma história, vai contar.
1: É.
0: Não acredita que é dessa?
1: É, Alexa.
0: Alexa, né?
1: É. Conta Alexa, história, não sei o que, não sei o que. Ela
0: conta a história. Conta
1: também pra contar uma piada, ela conta.
0: É, conta a história de chifre, ela vai e conta. Ô, Cícero Paula. O que é que deixa a gente com a boca cheia d'água, mas você não pode comer?
1: Eu sei, mas não vou dizer não.

0: sapato.
1: Ei, Cícero Paulo, rapaz, não tem jeito, eu saí dos matos, mas os matos não saem da gente. No interior tem uma gentileza, o pessoal dá água ao povo, né?
2: É.
1: Você anda quilômetros, léguas e léguas.
2: Passando na estrada.
1: Me deu aguinha, né? Aí seu Lunga tava lá capinando ali o terreiro da casa dele, chegou dois compadres, né? Bateu, ele tava na porta, tava no terreiro do fundo, nas portas do fundo. Aí o senhor, quem é? Aí o cara, uma aguinha pra nós.
2: Aí na vez seu Lunga, foi lá no pote.
1: Lá no interior é assim, você traz um pote e um coco. Um coco é outro copo, mas tem um cabo. Chama-se de um coco.
2: Ah, né?
1: É, mas não sabe que falando o coco d'água.
2: Você quer um coco mesmo.
1: Não. Ali quando você... geralmente a pessoa toma um copo e depois, se quiser, toma mais outro, né?
2: Ah, tá.
1: Aí os cabas estão lá, em pé. Aí seu Lunga trouxe o copo d'água e os dois amigos eram amigos. Compadre, beba primeiro. Beba você primeiro, compadre.
2: Querem não, ser
1: compadre,
2: educado,
1: beba,
2: né?
1: Você querem ser educado, gentileza. Compadre, beba você primeiro, compadre. Não, é. Rapaz, na terceira vez, seu Lunga. Vocês estão lá com sede, rogou água no mato e deu as costas. Foi-se embora.

0: Eita, terminou o programa, Cícero Paulo.
1: Foi ligeiro, né, Cebinho?
0: Ligeiro, rapaz, Cícero Paulo, que daqui mais um dia já é Natal. Falar em ligeiro, praticamente terminou o mês, e agora muvuca das eleições, das políticas pra cima e pra baixo.
1: Aí vai começar as brigas do grupo da família.
0: Grupo da família, uns é um, outro é oposição, outro eu não gosto, vai pra lá com o seu candidato, que é bom. Terminou as eleições, aí chega o Natal.
1: Isso.
0: Opa, Cícero Paulo, não tem mais pra fazer nada não, né?
1: Só dar a respostinha da
0: sua resposta, pois da... faça a pergunta de lá pra cá que eu respondo daqui pra lá.
1: Primeiramente, quem foi o emitente da pergunta?
0: O emitente dessa pergunta foi o nosso amigo João Alexandre, o grande mecânico daí, da rua Dom Pérez Fernando. Peraí pra me lembrar naquele livro, diz, ali na Maraponga. Ele acorda mesmo e fica lá ouvindo.
1: Conhecido como?
0: O Bem.
1: O Bem.
0: Pois pô. É.
1: Pergunta do Bem. No... Tô, quer dizer, uma pergunta do Bem.
0: Quando é... Não é do mal, não. Quando ele me disse, é meia fraca.
1: Eu gostei.
0: A produção aprovar.
1: A produção gostou.
0: Foi, faça a pergunta, Cícero de Paula.
1: Silvino de Neve.
0: Diga, Cícero de Paula.
1: O que é que deixa a gente com a boca cheia d'água, mas a gente não pode comer?
0: Eu vou dizer.
1: Diga.
0: Eu digo.
1: Diga.
0: É o copo cheio d'água.
1: Como assim?
0: O copo, você vai beber água?
1: É.
0: Aí não

0: dá um copo cheio d'água.
1: É.
0: Você enche a boca.
1: Enche.
0: Mas você não pode comer o copo. É o copo cheio d'água. Só pode beber. Essa pergunta.
1: Então, no caso, é a água, né?
0: É.
1: Não pode comer a água.
0: A água, é. Não, né? Pode comer a água.
1: É o copo, é a água.
0: É o copo, é.
1: Né? Então, vamos lá.
0: Então.
1: Responde de novo.
0: Pró, Cícero Paulo, é um copo cheio d'água.
1: Por quê?
0: Porque a água você só pode beber.
1: Você não pode comer.
0: É.
1: Fica com a boca cheia d'água.
0: Deixa você com a boca cheia d'água, mas você não pode comer, só faz...
1: Nem pode mastigar?
0: Só pode beber, engolir. Pronto,
1: e tá feita. Essa pergunta...
0: Vem lá do bem, da Maraponga.
1: E quem tá chegando aí, olha aí.
0: Ei, rapaz, com o Rose Espíndola, com o gravadorzinho gravando tudo.
1: Tambar.
0: É, o Tambar, e a conversa com...
1: Tambar.

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2: Bom dia, meus amigos, muito bom dia. Estamos começando Conversa com o Tom deste domingo, dia 23 de agosto de 2020. Já está terminando o mês, né? 23, daqui a pouco chega o Natal. E eu hoje vou ter a satisfação, especial satisfação, de contar com ele, Kleber Galvão, e vai bater um papo comigo, trazer alguns esclarecimentos, alguns detalhes, enriquecendo o conteúdo do programa de hoje até 9 horas da manhã. Kleber Galvão, seja bem-vindo, tudo bem, meu irmão?
3: Bom dia, Tom Barros, bom dia, ouvintes da Verdinha. Para mim é uma grande satisfação e uma grande aula poder estar apresentando.
2: Alegria é nossa, vamos dividir.
3: Esse programa com você. E vamos que vamos.
2: Vamos que
3: fazendo
2: vamos.
3: Aí, vamos.
2: Lembrando que neste programa nós temos aí a Geisana Fontes. Geisana, um bom dia para ela. Temos o William Fortunato. Nós temos o Augusto Assunção. Essa turma da técnica que nos ajuda. Quem mais? O padre, que também vez por outra.
3: Glauber Souza.
2: O Glauber Souza, não é?
3: Temos o Fabiano Soares.
2: Fabiano Soares. Esse é mais difícil de pegar o horário.
3: O Fabiano é o novo integrante aí da equipe técnica, né? Da Verdinha.
2: Exatamente. Então, meus amigos, o programa tem muita coisa interessante, viu? O programa hoje é diferente, especial e diferente, nesse dia 23. Tem muita coisa boa. Como sempre, a gente abre com uma rodada dupla, uma rodada musical. Eu trago Orlando Silva, o cantor das multidões, com a música Por Ti, foi um dos grandes sucessos dele. E depois o Francisco Alves, Chico Alves, o rei da viola, com Foi Ela.

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2: Nós estamos no ar com o programa Conversa com o Tom deste domingo 23 de agosto de 2026. Ô Kleber.
3: Pois não, Tom.
2: Esse dia de hoje é o quê, hein? Dia dedicado a quem?
3: Bom, 23 de agosto, faltam 130 dias para acabar o ano.
2: Eita,
3: rapaz.
2: Ou seja,
3: rapaz, já passamos mais da metade
2: já
3: do
2: da
3: ano,
2: metade,
3: né? 2026.
2: Quantos dias?
3: 130 dias para acabar o ano.
2: 130 dias. Meu Deus, que coisa.
3: É rápido,
2: é,
3: né?
2: Ligeiro demais.
3: Ligeiro.
2: Rapaz, eu não sei não, a gente... Tá voando.
3: Tá voando,
2: né?
3: Tá.
2: Eu dediquei hoje, dia de quê?
3: Bom, hoje, Internacional de Combate à Injustiça, Dia Internacional para Relembrar o Tráfico de Escravos e Sua Abolição,
2: sim,
3: e Dia do Internauta, e depois eu vou explicar por que esse Dia do Internauta.
2: Tá bom, então...
3: E no Brasil, hoje é Dia do Aviador Naval.
2: Aviador Naval, companheiro,
3: Aviador Naval. E aniversário da cidade de Senador Sá e Pentecoste aqui no Ceará.
2: Ah, e também Pentecoste.
3: Hoje é aniversário, Senador parabéns, Sá. Senador Sá e Pentecoste.
2: Por uma coincidência muito grande, em Pentecoste, eu vou até aproveitar e mandar um abraço para Maria Eduarda, que é a namorada do meu filho Pedro Vitor. Ela é de Pentecoste e mora lá. Já estive lá com a Conceição, com o Bio, não é? Com a turma toda, graças a Deus, um abraço para todos
3: vocês. Pentecoste é uma cidade de muitas festas, né?
2: É, muitas festas. E tem um açude bonito lá, sabe? Muito bonito, Pentecoste.
3: Muito bonito.
2: Então aproveita. É, Pentecoste e...
3: Senador Sá.
2: Senador Sá, um abraço para essa turma.
3: Parabéns.
2: Daqui a pouco você explica, né?
3: Vou explicar porque hoje é o dia do internauta.
2: Tá certo. Então, na rodada musical de hoje, Riacho do Navio, Luiz Gonzaga. Eu vou até mandar essa música aqui em homenagem à minha querida amiga Rose Espíndola, minha querida amiga Inês Cabral, esses público que é muito fiel. Então, Riacho do Navio, Luiz Gonzaga, normalista Nelson Gonçalves.

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2: Verdinho 92,5, a rádio do meu, do seu coração, com o programa Conversa com o Tom deste domingo 23 de agosto. Ô, meu querido amigo Kleber Galvão.
3: Pois não, Tom.
2: É agora que você vai explicar ou vai deixar para depois?
3: Não, vou explicar.
2: O que é esse dia, hein?
3: Bom, hoje é dia do internauta, certo? Ah. Porque em 1991, há exato 35 anos, foi conhecido aquele www.
2: Ai, foi?
3: É, antes dos endereços do site de internet, que conhecemos hoje em dia, inclusive, já foi até, posso dizer, abolido.
2: Porque
3: hoje é só você digitar, né, devido ao avanço da internet, da tecnologia, é só você digitar o endereço que você já entra no site,
2: isso,
3: né?
2: Isso.
3: Mas antes tinha que digitar
2: o
3: www. E que representou uma nova fronteira profissional para diversos setores, né? Só que aí
2: interessante.
3: Já veio o advento, até por isso hoje que é o dia do internauta, né?
2: Todos nós somos internautas.
3: É, porque quando ela foi lançada, era só aquela página assim, parada, estática. Ela não tinha essa movimentação, ela só tinha, somente era publicado de uma vez e ela ficava ali estática. Então você digitava o www, endereço tombarros.com.br. Aí aparecia a foto bonita.
2: É verdade.
3: Quem quisesse ver o Tom para poder admirar a sua beleza, entrava no site do Tom Barros.
2: É exatamente.
3: Só que foram permitidos para que colocassem conteúdos. E aí foi que começaram a aparecer os desenvolvedores. E assim,
2: entendi,
3: no dia a dia de hoje que a gente conhece.
2: No dia do internauta, um abraço para todos. Nós somos internautas.
3: Todos nós somos internautas.
2: É, hoje, né? Quem é internauta está fora do tempo.
3: Está totalmente fora do tempo.
2: Olha, hoje, na sequência do nosso programa, nós vamos ter o tango e o samba. Eu gosto dessa música com a Carmen Miranda. E depois, o Kleber, me faz um favor aí. Dá uma olhada aí, Rossini Pinto.
3: Certo.
2: Eu quero saber qual a idade do Rossini Pinto, dados sobre ele.
3: Na volta
2: depois
3: eu falo.

0: Depois eu vou rodar a música com ele, depois você fala aí, tá bom? Tem o Rossini Pinto, interessante, rapaz. Na década de 60 ele teve um sucesso como cantor e como compositor também. Ele é compositor de muitas músicas. E eu quero saber um detalhe sobre o Rossini. Então tá aí o tango e o samba, Carmen Miranda, Amor e Desprezo, Rossini Pinto.
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0: Vamos a um rápido intervalo comercial. A gente volta já já.
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1: Bom, meus amigos, estamos de volta no Conversa com o Tom deste domingo. Alô, minha amiga Rita de Cássia. Um abraço para você, minha amiga. Saúde, paz, felicidade para você. Para Alice, para Claudinha também. Essas pessoas que estão sempre ligadas. Aproveitar e mandar um alô também para Vila Nimota, para o Teobaldo, Dona Diolira e Joaninha, aqui na Parquelândia. Amandinha está com o marido dela, Ouna, em Londres. Pessoas que estão sempre ligadas com a gente. Ô, Kleber, você pegou alguma coisa sobre o Rossini Pinto?
2: Bom, Rossini Pinto, ele já nos deixou, né? Desde 85, né?
1: 85.
2: Desde 85, né? Nasceu em Mimoso do Sul, no Espírito Santo.
1: Morreu com quantos anos, Rossini Pinto, hein?
2: Morreu em consequência de insuficiência renal aguda aos 48 anos.
1: Novo, rapaz, 48 anos.
2: E ele foi sepultado no Rio de Janeiro, no Parque Jardim da Saudade.
1: Pois é, grande compositor também. Agora vamos para a parte musical do programa. De cigarro em cigarro, Nora Ney, isso era no tempo em que o cigarro ainda era, né? Hoje todo mundo condena.
2: Era status, né? O símbolo de glamour, né?
1: Era status, né? De cigarro em cigarro. Nora Ney foi um sucesso danado, Nora Ney. Aí vem Demônio... rapaz, saudosa maloca, Demônios da Garoa, é a rodada musical de hoje.

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1: Conversa com o Tom pela Verdinha, rádio do meu, do seu coração, 92,5. Ô, Cleber, quem está aniversariando hoje? Quem está mudando de idade hoje?
2: Bom, vamos lá, vamos aos nascimentos. Em 1912, nascia o ator e dançarino Gene Kelly, do Dançando na Chuva.
1: Ih, rapaz, lindo.
2: Lembra, lindo, lindo, né?
1: Lindo, lindo. Ele com aquele guarda-chuva, né? Fazendo aquela firula. Rapaz, mas ele dá um baile, né?
2: Ah, é maravilhoso.
1: Dançando daquilo.
2: Maravilhosa.
1: Qual a idade?
2: Se vivo estivesse.
1: Peraí. Eita. Peraí, é um bocado de onda.
2: Ah! Eita, 114 anos.
1: 114, né?
2: Nossa.
1: Nossa, é mãe. Teria 114 anos.
2: Bom, também que nasceu nessa data foi Nelson Rodrigues.
1: Nelson Rodrigues.
2: Dramaturgo, escritor, jornalista e comentarista de futebol brasileiro.
1: Ele escreveu um livro, A Sombra das Chuteiras Imortais. Eita. Espetáculo esse livro.
2: Muitos espetáculos, né, foram feitos, né? Nos teatros,
1: não,
2: né?
1: Entendi.
2: As peças, né? Peças do Nelson Rodrigues.
1: Não, ele é um gênio. Nelson Rodrigues é um gênio.
2: Vamos lá. Tônia Carreiro.
1: Tônia Carreiro também.
2: Atriz brasileira que nos deixou em 2018.
1: Tônia Carreiro.
2: Rita Pavone.
1: Rita Pavone, italiana.
2: Atriz italiana.
1: Rita Pavone.
2: Bárbara Eden, daquela série Dini é um Gênio.
1: Dini é um Gênio, exatamente.
2: Dos anos 60. Eu assistia. Eu acho maravilhoso.
1: E eu também assistia.
2: Ainda é viva. Ah, é? Ela tá aí, firme e forte.
1: Que beleza.
2: O João Mineiro, que fez dupla com o Marciano.
1: João Mineiro.
2: Pois é, que também nos deixou em 2012.
1: É.
2: Suzana Vieira, atriz brasileira.
1: Suzana Vieira.
2: Glória Pires.
1: Também Glória Pires.
2: O cantor Cleiton Ramil, que fez dupla com Cleiton e Cledim.
1: Aquela dupla eu sei.
2: E a Paula Toller, que nós já fizemos a homenagem.
1: Perfeito.
2: Os falecimentos nessa data foi do Deodoro da Fonseca, primeiro presidente do Brasil. Vicente Celestino.
1: Eita, Vicente Celestino.
2: Ele faleceu em 68. E o jornalista Goulart de Andrade.
1: Goulart de Andrade.
2: Apresentador de televisão e jornalista brasileiro.
1: Exatamente.
2: É isso.
1: Tá bom. Então vamos para a música Do Jeito Que a Vida Quer, Benito de Paula, Minha Rainha, Noite Ilustrada.

0: Este é um programa especial deste domingo, conversa com Tom de uma forma diferente. Vamos a um rápido intervalo comercial. A gente volta já já.
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2: Bom, estamos de volta aqui com o nosso programa Conversa com o Tom. Eu e o nosso querido Kleber Galvão, hoje me dando aqui essa colaboração.
3: E eu e Tom Barros, estamos aqui.
2: Essa boa colaboração. Sérgio Murilo, outro cantor que morreu novo, viu? Sérgio Murilo. Ele gravou essa música Tu Serás, que eu acho muito bonita. Ele gravou em espanhol e gravou em português. Aqui nós vamos ouvir em português.
3: Ele faleceu com 50 anos.
2: Novo.
3: Ele faleceu em 19 de fevereiro de 92.
2: Né? Foi um dos precursores da Jovem Guarda, antes mesmo do Roberto Carlos.
3: Tava lá no meio,
2: fazia aquele negócio todinho. Depois ele teve um final de vida, não foi muito feliz não, Sérgio Murilo. Teve dificuldade, teve que sair do Brasil para gravar fora, que não tinha sucesso aqui. Gravou, parece que no Peru.
3: Pena, né, rapaz?
2: É. Sérgio Murilo, Tu Serás, é uma música linda. Depois o Nilda Figueiredo, Nunca Jamais.

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1: Meus amigos, nós estamos com Conversa com o Tom. Você está ligado aqui na Verdinha, a rádio do meu, do seu coração. Eu disse há pouco, o Kleber, que aqui nós rodávamos música internacional, música de orquestra, música clássica, música brega, que dá de tudo no programa Conversa com o Tom. Vou trazer um cantor, Alcide Gerard, meu pai era doido por ele. Alcide Gerard cantando Palavras de Amor e a Música. E depois, uma música brega, Roberto Miller.
2: Eita,
1: entre
2: bom,
1: espumas.
2: Hein?
1: Rapaz, Roberto Miller, ele estava morando em Recife, estava muito mal de saúde, muito mal mesmo. Não é? Eu não sei qual é a idade dele no momento, mas sei que ele estava passando por dificuldades de saúde imensas.
2: Ele está com 89 anos.
1: 89.
2: Ele ainda é vivo, né? E nasceu em 1937.
1: Roberto Miller, rapaz. Eu conheci o Roberto Miller, tive diversas vezes com ele aqui na Rádio Verdes Mares, quando ele vinha. Cantor de grande sucesso da música brega. 89 anos, com problema de saúde, soube porque ele sofreu muito. Está vivo ainda, mas lutando muito com problema de saúde. Então, Palavras de Amor, Alcide Gerard, Entre Espumas, Roberto Miller.

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2: Verdinha querida, a rádio do meu, do seu coração, programa Conversa com o Tom. Meu abraço carinhoso a Maria de Nazaré Barros da Silva, minha irmã que está ouvindo a gente, um abraço para ela, para a Mandinha. E um abração também para a Camila, a Rússia Helena, nosso abraço aí para

Tinha também Edson, nossos queridos amigos que estão ouvindo o nosso programa. Ana Maria, bom dia para essa família que a gente quer muito bem. Tem também o Paulo, tem a turma toda, né? Então vamos ver aqui. Menina Moça Titumade, música que fez muito sucesso, viu? Muito sucesso mesmo. Mulher de 30 mil tinho, duas músicas que fizeram muito sucesso. Menina Moça, Titumade, Mulher de 30 mil tinho.

0: Pois é, meus amigos, nós estamos aqui com um programa especial de muitas músicas e de muitas canções, um programa bem diferente. Hoje vamos fazer um pequeno intervalo, a gente volta já já.
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1: Meus amigos, nós estamos com o programa Conversa com o Tom. O Kleber, música romântica, é eterna, né? Não se acaba nunca.
2: Nunca.
1: Você pode até passar um tempo sem ouvir. Olha, eu pesquisei, eu estava querendo ouvir Poema do Adeus. Nelson Gonçalves gravou essa música. Ela foi muito mais tocada na época pelo Miltinho, que estava no auge. Mas eu ouvi as duas gravações. E o Nelson, o Miltinho, que nós acabamos de ouvir no intervalo anterior, ele gravou Mulher de 30. E o Miltinho também gravou essa música, mas eu preferi com o Nelson. Rapaz, o Nelson, com o Poema do Adeus, ele dá um baile. Então, Nelson Gonçalves, Poema do Adeus. E depois, Leila Silva. Não sabemos. Esta daqui é uma cantora extraordinária. Leila Silva. Leila Silva está viva também, porque um dia desse eu vi uma matéria com ela. Também é outra que já deve estar aí.
2: Ela está com 91 anos.
1: Hã?
2: 91 anos.
1: Não acredito. É mesmo?
2: Leila Silva, 91. Nasceu dia 7 de junho de 1935.
1: É mesmo, rapaz? É
2: Inesila Nonato da Silva Pellegrini, mais conhecida como Leila Silva.
1: É mesmo? Quais são os sucessos dela? Tem aí?
2: Deixa eu olhar aqui.
1: Você tem aí algumas coisas de sucesso? Me lembro bem que era... Esse daqui foi um
2: sucesso. Ela ficou famosa na década de 60, né?
1: Isso.
2: Com a música Não Sabemos.
1: Que é essa que nós vamos rodar agora.
2: Pronto. Acho que foi a música de mais destaque.
1: Grande. Ela tem outra também que eu estou tentando lembrar aqui. Depois eu lembro. Mas essa foi também um grande sucesso que ela fez, é, um grande sucesso. Então, Poema do Adeus, Nelson Gonçalves, Não Sabemos, Leila Silva.

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1: É, meu amigo Nelson, o tempo passa, viu, Kleber? Eu lá pensei que a Leila Silva estava com essa idade toda.
2: Pois é, rapaz. 91 anos.
1: 91 anos, Leila Silva.
2: Isso aí.
1: Bom, na sequência, um dos grandes sucessos de Edith Piaf em todo o mundo, que a nossa Vilma Bentivenha gravou aqui com muito sucesso, Hino ao Amor. Essa música é um hino, o próprio nome está dizendo. E depois, o Ed Wilson, música que o Chico Lopes adora, hein? Adora essa música, Saudade. Então, Hino ao Amor, Vilma Bentivenha, Saudade, Ed Wilson.

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1: Nós estamos com o programa Conversa com o Tom deste domingo. Nosso querido ouvinte que está mandando sempre alô. É o Egídio Serpa. Domingo que vem você estará com a gente. Meu irmão, um abraço para você, hein? Tem também ouvinte nosso que está acompanhando, o Zé do Egito. Zé do Egito, bom dia. Muito obrigado pela audiência. José do Egito. Ah, se os meus olhos falassem, Francisco José, um abraço. Caboclo Sonhador. Aliás, quem é fã do Raimundo Fagner, vou mandar aqui um abraço para minha querida Fátima Vieira. Ela sempre gosta de ouvir as músicas do Raimundo Fagner. Tá aí uma faixa que a gente manda para ela com carinho. Ai, se os meus olhos falassem, Francisco José, Caboclo Sonhador, Raimundo Fagner.

0: final deste domingo, conversa com o Tom de uma forma diferente. Vamos a um rápido intervalo comercial. A gente volta já já.
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2: Verdinha querida, tempo tá passando, minha gente, o tempo tá passando. Hoje nós estamos com um programa especial, Conversa com o Tom. Conversa com o Tom e vamos até 9 horas da manhã. 9 horas da manhã. Meu querido amigo e irmão aviador Valdones, ele é meu irmão, né? Meu irmão. Meu querido amigo aviador Valdones, um dos maiores pilotos que eu conheço na minha vida. Meu cenário, ele vai cantar pra gente, meu cenário, Valdones. E a Fafá de Belém vem logo depois. Aliás, foi o primeiro sucesso da Fafá, viu, Kleber? Foi assim.
3: Foi assim, foi que lançou, né?
2: Foi o que lançou. Foi a música com que ela começou a aparecer.
3: Até hoje, quem quiser assistir no YouTube, tem um clipe dessa música.
2: Tem um clipe dessa música, exatamente. Claro que depois ela teve outros sucessos bem maiores, não é, do que esse. Mas esse foi o inicial, foi o primeiro sucesso dela. Foi assim. Então pronto, na rodada de agora, meu cenário Valdones, foi assim. Fafá de Belém.

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dia 23 de agosto de 2026. Nós estamos começando pela Verdinha, 92.5. Em Fortaleza, pela Verdinha, na região norte, 103.7. Pela Verdinha, no Cariri, 107.7. O programa que é um show de audiência em todo o território nacional.

Domingo Esportivo pela Verdinha, direção de programação de nosso querido Fábio Brosio, gerência de programação de Kleber Dias, gerência de esportes é de Gustavo de Negreiros. A sonoplastia do nosso querido Fabiano Soares.

Estarão hoje aqui com a gente no programa Domingo Esportivo, os convidados especiais, o meu querido amigo, gente boa pra caramba, direto dos seus estúdios, Aguiar Júnior. Com a gente também no programa Domingo Esportivo, a maior revelação do jornalismo esportivo nos últimos 10 anos, o comentarista de Betão Define. Com a gente também hoje aqui o baterista, comentarista esportivo, também produtor esportivo e redator, nosso querido Pedro Igo. Com a sonoplastia de Fabiano Soares, atenção para os destaques de hoje do programa Domingo Esportivo.

0: Ceará vence a equipe do Londrina e sai da zona de rebaixamento. O Alvinegro Cearense é o 15º colocado com 28 pontos e 38% de aproveitamento. Vamos ver, ao terminar a rodada de hoje, se o Ceará continua fora da zona. O Alvinegro Cearense venceu e venceu de virada.
1: Mugri Luizão balançou!

0: novo. Luizão é mais um zagueiro que veio pra ajudar dentro da área. Subiu mais alto que todo mundo. A estatura já ajuda, hein, Luizão? Sozinho, sem marcação, estufa a rede adversária. Balançou, balançou, balançou. Ela vai pro fundo do gol, vai pro fundo da rede. E é de rede que a bola gosta. É de rede que ela gosta. O gol que tira o Bozão, mesmo momentaneamente, da zona de rebaixamento. Luizão, zagueirão, vai lá e faz o dele.
1: Continuando o giro de destaques do programa Domingo Esportivo com a sonoplastia dele. A sonoplastia de Fabiano Soares.

Fortaleza joga hoje fora de casa contra a equipe do Criciúma. O time cearense, o tricolor cearense, é o quinto colocado com 37 pontos e 53% de aproveitamento. O Criciúma

0: não mudará.
1: Continuando o giro de destaques do programa Domingo Esportivo com a sonoplastia de Fabiano Soares. Direção de programação é do nosso querido Fábio Ambrosio. Gerência de programação de Kleber Dias. Gerência de esportes é do nosso querido Gustavo de Negreiros. Nós estamos pela Verdinha, Fortaleza 92.5. 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Você sabe quais são os maiores salários dos jogadores do futebol brasileiro?

0: os maiores salários dos jogadores brasileiros. Menino, será que tem alguém ganhando mais de 4 milhões de reais por mês? Será que tem alguém ganhando mais de 5 milhões de reais por mês? Será que tem alguém jogando no futebol brasileiro e ganhando 7 milhões de reais por mês? Daqui a pouco você vai saber. Daqui a pouco você vai ter essas e outras informações aqui também no programa Domingo Esportivo. Técnico do Fortaleza, Paulo Autuori, disse o seguinte: o que passou, passou.
1: Quero dizer o seguinte, a minha história eu já esqueci, eu quero fazer história aqui, entendeu? Já, meu passado eu já apaguei, cara. Eu não vivo disso. Aliás, sou completamente descolado nessas coisas, né? Eu vivo o presente de maneira pragmática, sem ilusões aí, que fantasias, utopias, né? E o pragmatismo me leva a pensar que nós temos que trabalhar todos os setores, nós temos que evoluir em todos os setores como um todo.
0: Continuando o giro de destaques do programa Domingo Esportivo com a sonoplastia dele, a sonoplastia de Fabiano Soares. E atenção! Técnico do Palmeiras, Abel Ferreira, disse uma coisa que cabe uma grande reflexão. Será que o Abel Ferreira tem razão?
2: Está doente. Doente. Andamos todos obcecados com o sucesso, com o primeiro lugar, e pouca gente valoriza o esforço daqueles que tentam sempre para lá chegar. O futebol está doente. Essa é a minha opinião. Vivemos num momento que, no mundo, de forma geral, eu considero que o futebol anda doente. Anda doente pelos treinadores, anda doente pelos presidentes, anda doente pelos jogadores, anda doente pela imprensa. O futebol anda doente. Essa é minha opinião.
0: Continuando o giro de destaques do programa Domingo Esportivo com a sonoplastia dele. A sonoplastia de Fabiano Soares.

0: Técnico do Ceará, Daniel Paulista, disse, lógico, bem antes do jogo, na semana antes do jogo de ontem, que o Ceará venceu o time do Londrina por 2-1 de virada, que tem mais gente culpada pelo que acontece no Ceará.
1: Eu acho que nós assumimos um trabalho na zona de rebaixamento, um clube com extremas dificuldades, e a gente não pode falar das dificuldades somente de time, de elenco. O Ceará passa por muitas dificuldades, e nós assumimos um time dentro da zona de rebaixamento, que é a nossa realidade, de fuga de rebaixamento. Claro que, pelo tamanho do Ceará, por ser uma equipe que ano passado estava na Série A, ela gerou muita expectativa

0: no primeiro ano de rebaixamento, de poder ter uma temporada novamente de retorno. Mas, infelizmente, essas coisas elas não aconteceram. Eu tenho a minha responsabilidade pelo momento, esse momento curto de aproximadamente 50 dias, mas eu não sou o único responsável pelo momento do Ceará.
1: Continuando o giro de destaques do programa Domingo Esportivo com a sonoplastia dele, a sonoplastia de Fabiano Soares. Presidente de clube de futebol, atenção, presidente de clube, tu já pensou, tu tá no trabalho, aí o teu chefe chega com a sacola de dinheiro e rebola pra cima, tá aí, a pessoa, Fabiano, tu tá no teu trabalho aqui, aí o chefe chega com a sacola de dinheiro e diz, tá aí, e joga a sacola de dinheiro. Pois bem, presidente de clube de futebol chegou no vestiário e sapecou o dinheiro. Pense na reação dos jogadores. E toma dinheiro. E toma dinheiro. E toma dinheiro.

0: sonoplastia dele, a sonoplastia de Fabiano Soares. Vamos ouvir o destaque de um dos convidados de hoje do programa Domingo Esportivo. Ele está do meu lado esquerdo, sem dúvida, a maior revelação em comentários esportivos dos últimos 10 anos. O nosso querido Betão Define. E aí, Betão, um grande abraço, querido. Boa tarde.
1: Boa tarde, Jurani. Boa tarde a todos ligados na Verdinha aqui no Domingo Esportivo. Meu destaque vai pro time do Ceará ontem, né? Você já trouxe o destaque, mas eu reforço. E também queria comentar que se o Ceará está vivo e respirando nesse Campeonato Brasileiro da Série B, mesmo que ainda com dificuldades, é por causa da base do clube. Se não fosse a base do Ceará Sporting Clube, hoje a campanha do Ceará seria próxima do América e da Ponte Preta.
0: Show de bola, meu querido! Meu querido Betão Define!
2: Fabiano, vamos botar um intervalo lá pra poder.
0: Continuando o giro de destaques, olha, gente, tem muitos assuntos hoje no programa Domingo Esportivo, muitos assuntos, muito debate. Nós vamos para um pequeno intervalo, na volta nós vamos trazer muitas novidades dentro do programa Domingo Esportivo. Tá recheado de notícia, tá recheado de informação, vai estar recheado de comentários inteligentes, comentários bacanas aqui para você que acompanha a gente em todo o Brasil. A gente volta já.

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0: Parente.
1: Nós estamos voltando aqui pela Verdinha, 92.5 em Fortaleza, pela Verdinha. Aqui deu certo, viu, Fabiano, pra mim. Deixa eu só tirar o meu áudio aqui, porque senão dá uma piloura, tá? Pela Verdinha em Sobral, 103.7. Pela Verdinha no Cariri, 107.7, tá bom? Nós vamos começar os debates de hoje. Deixa eu ver se o Aguiar vai ter som quando o Aguiar entrar, tá? Eu quero só ver se o Aguiar vai ter som aqui. Vamos começar os debates de hoje aqui no programa do Mix Esportivo com o primeiro tema que eu coloquei aqui para vocês, né? Trazendo como sugestão. Vamos lá. Presidente de clube de futebol entra com a sacola de dinheiro e joga pros jogadores, né?
2: Eu pensei que entrar aqui, ó.
1: Não, não foi aqui não, infelizmente. Não foi, É o Ardian Bardi, presidente do clube albanês Dinamo City, viralizou essa semana nas redes sociais. O dirigente apareceu em vídeo distribuindo dinheiro dentro do vestiário da equipe após a classificação dos playoffs da Conference League.

0: última eliminatória que procede, ou que dá, né, para fase, para a fase da liga e da competição. A cena aconteceu no dia 13, após o Dinamo golear o Alda por 4-0 da Letônia e se classificar na terceira fase da eliminatória da Champions League. De acordo com a imprensa local, Ardi Bandi prometeu 500 mil euros, cerca de 3 milhões de reais, ao elenco do Dinamo City, caso o time consiga classificar para a fase para a próxima fase, né? Para a fase da Conference League. E aí eu queria ouvir a opinião de vocês. Deixa eu ver se o Aguiar já entrou aqui também. Ainda não. Eu queria ouvir a opinião de vocês em relação ao seguinte. Na minha opinião, esse tipo de... Aí eu queria ouvir vocês. A atitude, para mim, não é benéfica para o futebol. Por outro lado, para efeito de marketing, pode ser que seja. Para efeito de dar uma sacudida nos jogadores, mas, por outro lado, pode abrir precedente. E precedente cada vez maior, porque precedente é assim, você abre, aí tem um determinado grau, depois vai aumentando, até possivelmente pode acontecer de perder o controle, tá? E em vez de virar uma situação motivadora, virar é algo contrário, como desmotivadora. Isso é a minha opinião. Eu queria ouvir a opinião de vocês. Eu vou começar com o Pedro Igor, ouvindo o Boa Tarde dele e ouvindo a opinião dele. Fala, Pedrão, tudo bom, querido?
1: Boa tarde, Irani, boa tarde, Betão, Fabiano. Boa tarde, Irani, boa tarde, Fabiano, Betão, todos que nos acompanham. Primeiramente, Irani, boa tarde. Segundamente, discordo, craque. Porque isso é o bicho que faz parte do futebol. Né? Isso é normal do futebol, você, o jogador receber dinheiro, assim. Principalmente porque pro time foi algo histórico. Né? Você tá na Conference League, né? Que é o campeonato europeu de terceiro escalão na Europa.
0: Então você concorda plenamente comigo.
1: Discordo você totalmente.
0: É isso, Zezé!
1: Discordo, craque, porque isso é normal no futebol, questão do bicho. Quem não vai lembrar da...
0: Literalmente, o bicho.
1: É o bicho. Dependendo do que for lá. Porque que nem igual no Brasil, né? Tem
0: só falta você dizer que se alguém chegasse aqui com um saco de dinheiro, você queria.
1: Olha, assim, não. Ou de moeda, eu tava querendo, mas em dinheiro. E assim, aqui no Brasil tem um caso Deus. Engraçado, que é o do Sassá. Quando o Botafogo vence determinado jogo, ele posta foto lá com uns bolos de dinheiro. Ficou uma foto bem engraçada.
0: É?
1: Sassá, jogando no Botafogo, ele posta uma foto com... dois maços de dinheiro aqui. Então isso é normal no futebol, Jirani. Eu sei que você não acompanhou essa época, mas isso é normal no futebol. O bicho é normal.
0: Não, o bicho eu sei que já acontece há muitos anos.
1: Com dinheiro é normal. E normal, com time de menor expressão...
0: Aguiar, tu tá ouvindo?
1: Isso é super normal. E faz parte. Não há precedente pra nada. O ruim é quando você promete e não cumpre, né? E tem times aqui cearense, inclusive que foram campeões de Série D, que a galera reclamava que não tinha recebido premiações, essas coisas todas.
0: E tinha dinheiro.
1: É, mas se prometeu...
0: Aí é aquela história,
1: mas
0: né?
1: É o básico, premiação... É o básico, ganhou, tem que... O Aguiar sabe. Times que ganham o campeonato e aí as premiações ficam atrasadas e aí entra numa espiral de crise sem fim.
0: Obrigado. Deixa eu ouvir o Aguiar, pra depois ouvir o Betão. O Pedro Liga acabou de dizer que o Aguiar é um cara que gosta de dar dinheiro pras pessoas... Tá certo? E aí, Aguiar, um grande abraço, querido. Boa tarde.
2: Fala, torcedor. Salve, simpatia. Boa tarde a vocês. Boa tarde ao meu amigo Fabiano, que tá aí no controle. Esse é gente boa.
0: Ele tá mandando um abraço aqui pra você, viu?
2: Tô vendo ele aqui, viu? Tô vendo pela câmera. Diga lá, pergunte-me.
0: Não, é o cara que chegou com a sacola de dinheiro presente do time e rebolou lá pro pessoal pra pagar a premiação. Isso é bom ou é ruim pro futebol?
2: Rapaz, é bom. Lógico, é incentivo, né? É o que tá faltando no Ceará.
0: Que é isso?
2: Dinheiro é o que tá faltando no futebol brasileiro. Veja aí a quantidade de times aí com problemas financeiros.
0: Tá faltando em tanto lugar.
2: É culpa... É...

0: culpa da a gente já falou, inclusive, isso em muitos programas, né? É, um dia essa conta ia chegar e ela tá chegando, né? De superfaturar o salário de muitos jogadores aí. Não que eles não mereçam. Pode até merecer, mas não tem estrutura o futebol brasileiro para estar arcando com salários altos.
1: É, quando você fala superfaturar, é o jogador ganhar talvez acima até do que o clube possa acima pagar, não é isso?
0: Merece também, né?
1: Tá.
0: Acima do que merece.
1: Acima também do que merece. Ô, meu amigo Betão Define. Betão, e aí?
2: Eu, assim, o bicho, ele é uma prática comum no futebol, né? É, assim, tanto no futebol europeu, futebol asiático, no geral. E é como, acho que eu vou na linha do Pedro. Eu discordo de fazer mal, porém o que acaba comprometendo isso são... Ah, eu vou pagar X se você for avançar pra final, e mais Y se você ganhar o campeonato. Isso promete pro elenco, pra comissão, enfim, pra todo mundo que tá no setor ali de futebol. E aí não tem esse dinheiro. Você entra, você quebra uma confiança, e aí não é a questão a confiança só, ah, é dinheiro ou não, porque, enfim, você fez uma promessa. E uma coisa que eu aprendi cobrindo futebol e trabalhando com futebol é que prometer para jogador de futebol e não cumprir é complicado.
1: Então, prometer de uma forma em geral e não cumprir é complicado. Agora,
2: envolvendo dinheiro,
1: pior ainda. Agora, deixa eu ouvir vocês três aqui sobre a seguinte indagação. Começo com você, Betão. A indagação é o seguinte: bicho deveria acabar no futebol? Eu já vou emitir a minha opinião, que eu não fico em cima do muro. Eu acho que deveria. Eu acho que bicho não é bom para o futebol. Acho que deveria acabar. O cara já tem salário, o cara já tem uma vida bacana. Independente de ter vida bacana ou não.
3: Nem todos, isso aí.
1: Aí eu queria ouvir a opinião de vocês. Na sua opinião, bicho deveria acabar no futebol?
2: Eu acho que não, porque o jogador que recebe muito dinheiro, ele é 5% no futebol nacional. A maioria dos jogadores brasileiros, eles recebem 3 mil, 4 mil. Não estou falando que... Porque tem muito trabalhador que não recebe isso. Não estou falando isso.
1: Tem isso, realmente.
2: Porém,
1: tem isso.
2: Vem desse lado, tem isso. Muitas vezes o bicho de uma semifinal, de uma final, de um campeonato, é 3 vezes o salário dele, 4 vezes o salário dele, né? Assim, para compartilhar com os companheiros, né? Todo o valor. Então... mas aí é uma questão também cultural. Existe isso porque o futebol brasileiro também tem muitas estruturas precárias que não... Muitos jogadores nem recebem no mês, né? Quantos jogadores... Se isso na Série A acontece, né? Esse ano, diversos times de Série A ou Série B enfrentaram aí, tem um exemplo maior da Ponte Preta, de não conseguir pagar os seus vencimentos. O próprio Ceará... Agora que a gente, depois a gente entrar no assunto da venda do Júlio, do dinheiro para pagar os salários do mês. Então a gente tá falando de se times com tanto, muito mais torcida, muito mais fontes de renda, não conseguem fechar suas contas, imagina times que não têm.
1: Pronto.
2: Ou que dependem de uma prefeitura.
1: Eu peguei aqui a informação então, que você trouxe.
2: Eu acredito que, eu entendo que se a gente for fazer um julgamento moral, pode falar, de onde é o dinheiro, de onde não sei o que. Entra aí muitas camadas. Mas também, ao mesmo tempo, não esse dinheiro não necessariamente é um pouquinho pra alguém que já ganha 100 mil. Não, às vezes esse bicho, só dele classificar, ele ganha 2 salários no mês. Ou ele ganha 3 salários no mês.
1: Eu vou trazer aqui, viu, Aguiar, pra ilustrar isso aqui, viu, Pedro Guibetão e amigos da Verdinha em todo o Brasil, é o seguinte: média salarial por divisão nacional. Na Série A do Brasileirão, a média gira em torno de 250 a... Aí, daqui a pouco eu vou dizer quais são os maiores salários, tá? Tá? Pode... aqui diz 2 milhões e pouco, mas passa disso, tá? Então vai de 250 mil a vários milhões que eu vou dizer daqui a pouco, tá? Vamos lá. Tem jogador ganhando mais de 4 milhões, pronto. Daqui a pouco eu vou dar essa informação, tá? Então, a média salarial... Oi, Aguiar.
0: Ganhando, recebendo ou ganhando só
1: na promessa? Não, recebendo.

0: sabendo. Do time que tá, quer dizer, o que ganha mais de 4 milhões, eu não sei se ele vai receber, não. Já, o time já tá devendo um monte a ele, tá? Mas vamos lá. Daqui a pouco eu falo, tá certo?
1: Tá recebendo.
0: Tá?
1: Sabe que tá.
0: Ah, então ótimo. Então vamos lá. Mas não é...
2: A gente que não tá recebendo esse dinheiro.
3: Mas só quem ganha dinheiro aqui é o Jurandir.
0: É, tá bom. Eu acredito nisso. Aí, vamos lá. É 250 mil a mais de 4 milhões. Na Série B, vai de 5 mil a 150 mil a média. Tá? Anual a faixa. Aí, vem aqui. Na Série C e D, a remuneração média despenca de 8, 9 mil por mês, com atleta recebendo pisos de um salário mínimo.
2: É. A realidade
0: agora, é principalmente clube sem divisão nacional, a média aproximadamente é R$1.850 por mês, tá? Valor muito aproximado ao piso salarial do país. Só que diz aqui a matéria, mais de 55% de todos os jogadores profissionais registrados no país recebem cerca de um salário mínimo mensal. Apenas uma pequena parcela de 12% dos atletas do Brasil ganha valores acima de... Olha bem, apenas 12% ganha acima de 5 mil reais por mês. De todos os jogadores no Brasil, apenas 12% ganha acima de 5 mil reais por mês.
2: Eu queria só fazer um asterisco até para passar para o Pedro depois. Dando um exemplo muito claro, o Goiatuba está na Série D, está disputando, vai disputar uma vaga. Eliminou o Ferroviário, mas o Goiatuba que está na Série D... Hoje, agora ele vai disputar uma das duas vagas que sobraram para o acesso contra o São José do Rio Grande do Sul. O Goiatuba, ele estava... eu não vou falar contando moeda, mas assim, tentando dar jeitos e trejeitos e tudo para fechar o mês, porque tem o risco do Goiatuba não sustentar até o final do ano. E a gente está falando de um time que está brigando por acesso na Série C. Porque, enfim... O gasto de uma Série D, muitos times que a gente já viu muito mais tradicionais desistiram de uma Série D, e a gente está falando de grandes centros, financeiramente, vamos falar assim, de São Paulo e Minas, desistindo de uma Série D, porque não tem viabilidade financeira para isso. E o Goiatuba já deixou explícito, já saíram notícias falando sobre essa dificuldade financeira. E a gente não está falando de um time que só perdeu, um time que só investiu e ficou na primeira fase, como... Alguns times do norte, né, Roraima, que são times que têm mais dificuldade financeira ainda. Não, a gente tá falando do Goiatuba, que está disputando um acesso à Série C. Ele pode chegar à Série C sem dinheiro. E aí pode acontecer, dependendo, claro, se ele conseguir o acesso, que venha investimento, porque é um trabalho sendo bem feito. Mas pode acontecer de bater na Série C, não conseguir sustentar, porque são gastos maiores, você tem que encontrar elenco maior. O nível da Série D para a Série C tem uma grande diferença. Muitos que sobem já são rebaixados. Então, tá aí. Um grande exemplo de um time que tá bem na temporada, que faz um trabalho muito bom, que eliminou o Ferroviário com sobras, né? E não sabe se vai, talvez, existir na próxima temporada de forma saudável, porque o futebol brasileiro, nesse quesito, ainda é muito difícil, muito caro e muito insustentável.
0: Aguiar, ó, e Pedro Igor, não sei se vocês lembram, em 2013, jogadores do América Futebol Clube de própria em Sergipe, eu não sei se vocês lembram, eles receberam apenas biscoito e água como lanche antes de uma partida do Campeonato Sergipano. Isso ganhou repercussão nacional na época. Biscoito e água. Só não sei se era recheado os biscoitos.
2: Ah, com certeza não era.
0: Entendeu? Pra você ver como é a situação do futebol. Aí a gente vê alguns salários, que eu vou falar aqui agora há pouco, mas é uma minoria. Jogador que ganha milhões, talvez não chegue a 1%. Agora há pouco eu li aqui a matéria que apenas 12% conseguem ganhar... dos jogadores no futebol brasileiro conseguem ganhar acima de 5 mil reais por mês, apenas 12%. Então, uma boa parte, talvez não ganhe nem um salário.
2: Só para completar do Goiatuba,

0: Jogador. Com as parcelas bloqueadas, atletas e comissão técnica acumularam meses de salários atrasados e isso motivou os torcedores a criarem uma vaquinha virtual para pagar os atletas.
1: Pensou.
0: Porque